Algumas considerações sobre a capital, que já foi do Império, hoje é de Portugal. 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Tomemos uma do chão, perdida. Podemos considerá-la domesticada. 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

Algumas considerações sobre a capital, que já foi do Império, hoje é de Portugal. Como todas as outras, tem monumentos, pedras a quem alguém deu uma certa forma, um certo olhar. Tomemos uma do chão, perdida. Podemos considerá-la domesticada. 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

Algumas considerações sobre a capital, que já foi do Império, hoje é de Portugal. 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Tomemos uma do chão, perdida. 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